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0: Bom dia, são agora 8:30.
1: O Presidente da República distinguiu os bombeiros da Guarda com o grau de membro honorário da Ordem do Mérito. Na primeira visita à cidade, enquanto Presidente da República, António José Seguro fez questão de galardoar a Associação Humanitária dos Voluntários Ixitanienses em reconhecimento do papel insubstituível dos bombeiros ao serviço das populações e do país. Foi este domingo, na sessão solene das comemorações dos 150 anos da corporação. O chefe de Estado deixou alguns recados sobre as promessas ainda não cumpridas, por exemplo, no que tem a ver com o programa de revitalização do Parque Natural da Serra da Estrela, na sequência dos incêndios de 2022. Fernão Joanes recebeu este fim de semana a última etapa do Campeonato Nacional de Supercross com os melhores pilotos nacionais. As corridas decorreram sábado à noite no exigente Crossódromo das Lajes. A Associação Cultural e Recreativa de Fernão Joanes apresentou um vasto programa de animação e, no final, Carlos Cruz, da organização, falou num balanço positivo a vários níveis. A União Ciclista Internacional reconheceu a qualidade da organização do Grande Prémio Internacional Beiras e Serra da Estrela, destacando o trabalho desenvolvido pela Associação de Municípios da Cova da Beira e pela Enerária, Agência Regional de Energia e Ambiente. A UCI classificou o evento como muito bem organizado, sublinhando a segurança, a qualidade das infraestruturas e o rigor de toda a operação de logística.

0: Freia esta segunda-feira, dia 10 de agosto. Pode contar no interior do país com o céu limpo ou pouco nublado e também com ligeira subida das temperaturas. Máximas na Guarda de 28 graus, de 30 em Manteigas e de 32 na Covilhã e também na Meda.
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0: Avançamos agora para as notícias com a edição de Carlos Gomes.
12: O Presidente da República distinguiu os bombeiros da Guarda com o grau de membro honorário da Ordem do Mérito. Na primeira visita à cidade enquanto Presidente da República, António Zé Seguro fez questão de galardoar a Associação Humanitária dos Voluntários Higitanienses em reconhecimento do papel insubstituível dos bombeiros ao serviço das populações e do país. Foi este domingo na sessão solene das comemorações dos 150 anos da Corporação.
13: Em reconhecimento do papel insubstituível dos bombeiros portugueses ao serviço das populações e do país, decidi distinguir hoje a vossa Associação Humanitária, a Associação Humanitária dos Bombeiros Voluntários Higitanienses, com o grau de membro honorário da Ordem de Mérito para a ocasião dos vossos 150 anos. Muitos parabéns e muito obrigado. A gratidão do vosso Presidente da República. Obrigado.
12: 150 anos é mais do que uma efeméride, sublinhou o Presidente da República.
13: É a medida de quantas gerações desta cidade decidiram que valia a pena levantar-se à meia-noite por um vizinho ou por um desconhecido. É uma corrente de solidariedade que atravessou gerações e gerações sem nunca se quebrar. Por isso, a minha presença aqui é uma homenagem a vós, a todos vós, que quer alargar a todas as associações de bombeiros de Portugal, aos que estão, aos que estiveram. E aos que alguns neste país estão neste momento a sair de casa porque alguém precisa de socorro. Não há discurso que pague o que fazem. Mas há uma coisa que Portugal vos deve sempre. Memória, respeito, gratidão. Parabéns pelos 150 anos.
12: A Ordem do Mérito destina-se a galardoar atos ou serviços meritórios praticados no exercício de quaisquer funções públicas ou privadas que revelem abnegação em favor da comunidade. António José Seguro sublinhou que os bombeiros estão presentes mesmo onde o Estado falha e chamam-se humanitárias porque têm uma identidade própria, servir os outros e colocar a pessoa humana no centro da ação.
13: A Associação Humanitária dos Bombeiros Voluntários Higitanienses é uma das mais antigas do nosso país. Há muitas outras com grande longevidade. Centenas delas ultrapassam já os 100 anos. Nascidas da vontade do povo, a sua longa existência prova algo que devia interpelar-nos, que se mantenha válidas as razões que estiveram na sua origem. A necessidade de resolver problemas perante a ausência da resposta do Estado. Chamam-se humanitárias porque nasceram da iniciativa solidária das pessoas, muito antes de existir um sistema moderno de proteção civil. A sua razão de existir não é o lucro, não o interesse próprio, é a proteção da vida humana, o socorro a quem precisa. O termo humanitário não é apenas uma designação jurídica, é uma identidade. Significa colocar a pessoa humana no centro de toda a vossa ação. Significa acudir sem perguntar quem é, de onde vem ou em que acredita. Significa servir, ajudar, socorrer. Num tempo em que tantas vezes se fala de divisão, os bombeiros recordam-nos o fundamental: o dever de cuidarmos uns dos outros.
12: E ser bombeiro no interior do país é uma missão difícil, mas com uma importância acrescida.
13: As particularidades do interior, com aldeias dispersas, algumas quase despovoadas, com poucos serviços sociais e de saúde, com famílias envelhecidas e com dificuldades de mobilidade, acentuam outras vertentes da ação dos bombeiros que nem sempre recebem o devido reconhecimento. Cito apenas alguns exemplos. O papel decisivo no transporte de doentes, na emergência pré-hospitalar e nos acidentes rodoviários. Basta olhar para os números que divulgam o vosso sítio da internet para perceber o que a vossa atividade representa para estas populações. O protocolo assinado há cerca de uma semana, com a quase totalidade das juntas de freguesia da vossa área de atuação, é mais um sinal desse envolvimento e dessa proximidade.
12: António Zé Seguro também recordou os incêndios do ano passado nesta região e a morte de Carlos Damaso, ex-autarca de Vila Franca do Dião, há um ano, quando combatia um fogo nesta aldeia do Conselho da Guarda.
13: Como esta é a primeira vez que venho à Guarda como Presidente da República, quero aproveitar a ocasião para homenagear o Carlos Damaso, ex-autarca de Vila Franca do Dião, faleceu há precisamente um ano, quando defendia a sua aldeia de um incêndio. É um exemplo de que há pessoas capazes de arriscar a própria vida pela vida dos outros, como todos os dias fazem os bombeiros da Guarda, como todos os dias fazem os bombeiros de Portugal.
12: E nesta problemática dos incêndios, é preciso que as promessas não continuem na gaveta.
13: Há exatamente um ano, Portugal confrontava-se com uma vaga de incêndios de grande dimensão. Na altura disse que não pode haver lágrimas no verão e indiferença no resto do ano. Que temos de nos unir para vencer a tragédia dos incêndios e que o país tem de se focar na prevenção. Repetidamente, em documentos e em contactos oficiais, tenho transmitido a necessidade de melhorarmos a prevenção e a capacidade de resposta. O relatório da Comissão Técnica Independente, que avaliou os incêndios de agosto do ano passado e foi revelado há poucos dias, vai no mesmo sentido. E aponta algo ainda mais preocupante. Muito ficou por fazer depois dos relatórios interiores dos incêndios de 2017. E essas falhas reduziram a nossa capacidade de resposta aos grandes incêndios do ano passado. É urgente evitar que as medidas propostas fiquem na gaveta, adiadas sine die. As intempéries, as vagas de calor, os sismos, a frequência de incêndios devastadores em Portugal e noutras geografias clamam para uma ação atempada, mobilizadora e cientificamente fundamentada. E clamam por uma observação atenta da Presidência da República sobre a proteção e a segurança das comunidades, à qual tenho dedicado uma parte significativa do meu trabalho diário.
12: E o mesmo cumprir promessas no que tem a ver com o programa de revitalização do Parque Natural da Serra da Estrela, na sequência dos incêndios de 2022.
13: Promessas que se arrastam há demasiado tempo, como a que seguiu à tragédia de 2022, no Parque Natural da Serra da Estrela, devastado por um incêndio que durou mais de 2 semanas. 4 anos depois, essa promessa continua por cumprir. Quase nada foi investido dos 155 milhões de euros anunciados. Ora, quando se assinala meio século do Parque Natural da Serra da Estrela, em vez de passa-culpas, o que se exige são passos concretos para revitalizar e proteger o nosso património natural, que é também um dos principais ativos desta região do interior do nosso país. A Serra da Estrela merece mais do que promessas.
12: António Zé Seguro presidiu a ação solene dos 150 anos dos Bombeiros da Guarda, cerimónia que desta vez decorreu ao ar livre no centro da cidade. No Largo Frei Pedro procedeu-se ao hastear da bandeira e imposição de medalhas comemorativas do aniversário. Seguiu-se a sessão solene com discursos do comandante dos Bombeiros da Guarda, Fábio Machado, Presidente da Associação Humanitária, Fábio Pinto, Presidente da Câmara, Sérgio Costa, Presidente da Liga dos Bombeiros Portugueses, António Nunes, Secretário de Estado da Proteção Civil, Rui Rocha, e do Presidente da República, António Zé Seguro. As comemorações terminaram com o habitual desfile motorizado pelas principais ruas da cidade. A sessão solene dos 150 anos dos Bombeiros da Guarda é um assunto que continuaremos a abordar em próximos noticiários. Fernão Joanes recebeu este fim de semana a última etapa do Campeonato Nacional de Supercross com os melhores pilotos nacionais. As corridas decorreram sábado à noite no exigente crossódromo das Lages. A Associação Cultural e Recreativa de Fernão Joanes apresentou um vasto programa de animação e, no final, Carlos Cruz, da organização, falou num balanço positivo a vários níveis.
3: O balanço foi muito positivo, não estávamos à espera de que o público aderisse tanto e, felizmente, o público veio em massa ao Crossódromo Internacional das Lajes. Tivemos uma festa, mais uma vez, muito animada para todo o público. Tivemos a oferta de brindes, tivemos a animação com robôs, com o DJ local, o nosso DJ residente, a animar toda a festa. Tivemos a parte de todo o arranque de meta e etc. com o CO2, com os Sparkers e a festa final com o fogo de artifício. E ao fim e ao cabo, acho que o objetivo foi conseguido e tivemos em... mais uma vez uma final de campeonato nacional a ser realizada em Fernão Joanes e é um pouco o reconhecimento do trabalho que temos vindo a fazer nestes últimos anos.
12: Fernão Joanes voltou a ser a capital do motocross. A União Ciclista Internacional reconheceu a qualidade da organização do Grande Prémio Internacional Beiras e Serra da Estrela, destacando o trabalho desenvolvido pela Associação de Municípios da Cova da Beira e pela Enerária, Agência Regional de Energia e Ambiente, na realização da competição. No relatório final da prova, a UCI classificou o evento como muito bem organizado, sublinhando a segurança, a qualidade das infraestruturas e o rigor de toda a operação logística. Entre os aspectos valorizados estão as condições das partidas e chegadas, a sinalização do percurso, o sistema de cronometragem e articulação entre todas as entidades envolvidas. A UCI destacou ainda o potencial de evolução da competição, reconhecendo que as condições apresentadas poderão permitir no futuro uma progressão para a categoria 2 Pro, um patamar que reforçaria ainda mais o prestígio do evento no panorama velocipédico mundial. Para a organização, este reconhecimento representa uma validação do trabalho desenvolvido pela Associação de Municípios e pela Enerária, bem como do esforço conjunto dos municípios envolvidos, forças de segurança, equipas médicas, parceiros, patrocinadores, voluntários e populações locais.
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0: Bom dia, são agora 9:30.
1: O Presidente da República distinguiu os bombeiros da Guarda com o grau de membro honorário da Ordem do Mérito. Na primeira visita à cidade, enquanto Presidente da República, António José Seguro fez questão de galardoar a Associação Humanitária dos Voluntários e Gitanienses em reconhecimento do papel insubstituível dos bombeiros ao serviço das populações e do país. Foi este domingo, na sessão solene das comemorações dos 150 anos da Corporação. O chefe de Estado deixou alguns recados sobre as promessas ainda não cumpridas, por exemplo, no que tem a ver com o programa de revitalização do Parque Natural da Serra da Estrela, na sequência dos incêndios de 2022. Fernão Joanes recebeu este fim de semana a última etapa do Campeonato Nacional de Supercross com os melhores pilotos nacionais. As corridas decorreram sábado à noite no exigente Crossódromo das Lajes. A Associação Cultural e Recreativa de Fernão Joanes apresentou um vasto programa de animação e, no final, Carlos Cruz, da organização, falou num balanço positivo a vários níveis. A União Ciclista Internacional reconheceu a qualidade da organização do Grande Prémio Internacional Beiras e Serra da Estrela, destacando o trabalho desenvolvido pela Associação de Municípios da Cova da Beira e pela Enerária, Agência Regional de Energia e Ambiente. A UCI classificou o evento como muito bem organizado, sublinhando a segurança, a qualidade das infraestruturas e o rigor de toda a operação de logística.

0: Para esta segunda-feira, dia 10 de agosto, pode contar no interior do país com céu limpo ou pouco nublado e também com ligeira subida das temperaturas. Máximas na Guarda de 28 graus, de 30 em Manteigas e de 32 na Covilhã e também na Meda.
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2: Passamos agora para as notícias com a edição de Carlos Gomes.
3: O Presidente da República distinguiu os bombeiros da Guarda com o grau de membro honorário da Ordem do Mérito. Na primeira visita à cidade enquanto Presidente da República, António Zé Seguro fez questão de galardoar a Associação Humanitária dos Voluntários Egitanienses em reconhecimento do papel insubstituível dos bombeiros ao serviço das populações e do país. Foi este domingo na sessão solene das comemorações dos 150 anos da Corporação.
4: Em reconhecimento do papel insubstituível dos bombeiros portugueses ao serviço das populações e do país, decidi distinguir hoje a vossa Associação Humanitária, a Associação Humanitária dos Bombeiros Voluntários Egitanienses, com o grau de membro honorário da Ordem de Mérito para a ocasião dos vossos 150 anos. Muitos parabéns e muito obrigado. A gratidão do vosso Presidente da República. Obrigado.
3: 150 anos é mais do que uma efeméride, sublinhou o Presidente da República.
4: É a medida de quantas gerações desta cidade decidiram que valia a pena levantar-se à meia-noite por um vizinho ou por um desconhecido. É uma corrente de solidariedade que atravessou gerações e gerações sem nunca se quebrar. Por isso, a minha presença aqui é uma homenagem a vós, a todos vós, que quer alargar a todas as associações de bombeiros de Portugal, aos que estão, aos que estiveram. E aos que alguns neste país estão neste momento a sair de casa porque alguém precisa de socorro. Não há discurso que pague o que fazem. Mas há uma coisa que Portugal vos deve sempre. Memória, respeito, gratidão. Parabéns pelos 150 anos.
3: A Ordem do Mérito destina-se a galardoar atos ou serviços meritórios praticados no exercício de quaisquer funções públicas ou privadas que revelem abnegação em favor da comunidade. António José Seguro sublinhou que os bombeiros estão presentes mesmo onde o Estado falha e chamam-se humanitárias porque têm uma identidade própria, servir os outros e colocar a pessoa humana no centro da ação.
4: A Associação Humanitária dos Bombeiros Voluntários Egitanienses é uma das mais antigas do nosso país. Há muitas outras com grande longevidade. Centenas delas ultrapassam já os 100 anos. Nascidas da vontade do povo, a sua longa existência prova algo que devia interpelar-nos, que se mantêm válidas as razões que estiveram na sua origem. A necessidade de resolver problemas perante a ausência da resposta do Estado. Chamam-se humanitárias porque nasceram da iniciativa solidária das pessoas, muito antes de existir um sistema moderno de proteção civil. A sua razão de existir não é o lucro, não o interesse próprio, é a proteção da vida humana, o socorro a quem precisa. O termo humanitário não é apenas uma designação jurídica, é uma identidade. Significa colocar a pessoa humana no centro de toda a vossa ação. Significa acudir sem perguntar quem é, de onde vem ou em que acredita. Significa servir, ajudar, socorrer. Num tempo em que tantas vezes se fala de divisão, os bombeiros recordam-nos o fundamental, o dever de cuidarmos uns dos outros.
3: E ser bombeiro no interior do país é uma missão difícil, mas com uma importância acrescida.
4: As particularidades do interior, com aldeias dispersas, algumas quase despovoadas, com poucos serviços sociais e de saúde, com famílias envelhecidas e com dificuldades de mobilidade, acentuam outras vertentes da ação dos bombeiros que nem sempre recebem o devido reconhecimento. Cito apenas alguns exemplos. O papel decisivo no transporte de doentes, na emergência pré-hospitalar e nos acidentes rodoviários. Basta olhar para os números que divulgam o vosso sítio da internet para perceber o que a vossa atividade representa para estas populações. O protocolo assinado há cerca de uma semana, com a quase totalidade das juntas de freguesia da vossa área de atuação, é mais um sinal desse envolvimento e dessa proximidade.
3: António José Seguro também recordou os incêndios do ano passado nesta região e a morte de Carlos Damaso, ex-autarca de Vila Franca do Dião, há um ano, quando combatiam fogo nesta aldeia do Conselho da Guarda.
4: Como esta é a primeira vez que venho à Guarda como Presidente da República, quero aproveitar a ocasião para homenagear o Carlos Damaso, ex-autarca de Vila Franca do Dião, que faleceu há precisamente um ano, quando defendia a sua aldeia de um incêndio. É um exemplo de que há pessoas capazes de arriscar a própria vida pela vida dos outros, como todos os dias fazem os bombeiros da Guarda, como todos os dias fazem os bombeiros de Portugal.
3: E nesta problemática dos incêndios, é preciso que as promessas não continuem na gaveta.
4: Há exatamente um ano, Portugal confrontava-se com uma vaga de incêndios de grande dimensão. Na altura disse que não pode haver lágrimas no verão e indiferença no resto do ano. Que temos de nos unir para vencer a tragédia dos incêndios e que o país tem de se focar na prevenção. Repetidamente, em documentos e em contactos oficiais, tenho transmitido a necessidade de melhorarmos a prevenção e a capacidade de resposta. O relatório da Comissão Técnica Independente, que avaliou os incêndios de agosto do ano passado e foi revelado há poucos dias, vai no mesmo sentido. E aponta algo ainda mais preocupante. Muito ficou por fazer depois dos relatórios anteriores dos incêndios de 2017. E essas falhas reduziram a nossa capacidade de resposta aos grandes incêndios do ano passado. É urgente evitar que as medidas propostas fiquem na gaveta, adiadas sine die. As intempéries, as vagas de calor, os sismos, a frequência de incêndios devastadores em Portugal e noutras geografias clamam por uma ação atempada, mobilizadora e cientificamente fundamentada. E clamam por uma observação atenta da Presidência da República sobre a proteção e a segurança das comunidades, à qual tenho dedicado uma parte significativa do meu trabalho diário.
3: E o mesmo cumprir promessas no que tem a ver com o programa de revitalização do Parque Natural da Serra da Estrela, na sequência dos incêndios de 2022.
4: Promessas que se arrastam há demasiado tempo, como a que seguiu à tragédia de 2022, no Parque Natural da Serra da Estrela, devastado por um incêndio que durou mais de 2 semanas. 4 anos depois, essa promessa continua por cumprir. Quase nada foi investido dos 155 milhões de euros anunciados. Ora, quando se assinala meio século do Parque Natural da Serra da Estrela, em vez de passa-culpas, o que se exige são passos concretos para revitalizar e proteger o nosso património natural, que é também um dos principais ativos desta região do interior do nosso país. A Serra da Estrela merece mais do que promessas.
3: António José Seguro presidiu a ação solene dos 150 anos dos Bombeiros da Guarda, cerimónia que desta vez decorreu ao ar livre no centro da cidade. No Largo Frei Pedro procedeu-se ao hastear da bandeira e imposição de medalhas comemorativas do aniversário. Seguiu-se a sessão solene com discursos do comandante dos Bombeiros da Guarda, Fábio Machado, Presidente da Associação Humanitária, Fábio Pinto, Presidente da Câmara, Sérgio Costa, Presidente da Liga dos Bombeiros Portugueses, António Nunes, Secretário de Estado da Proteção Civil, Rui Rocha, e do Presidente da República, António José Seguro. As comemorações terminaram com o habitual desfile motorizado pelas principais ruas da cidade. A sessão solene dos 150 anos dos Bombeiros da Guarda é um assunto que continuaremos a abordar em próximos noticiários. Fernão Joanes recebeu este fim de semana a última etapa do Campeonato Nacional de Supercross com os melhores pilotos nacionais. As corridas decorreram sábado à noite no exigente Crossódromo das Lages. A Associação Cultural e Recreativa de Fernão Joanes apresentou um vasto programa de animação e, no final, Carlos Cruz, da organização, falou num balanço positivo a vários níveis.
0: O balanço foi muito positivo, não estávamos à espera de que o público aderisse tanto e felizmente o público veio em massa ao Crossódromo Internacional das Lages. Tivemos uma festa mais uma vez muito animada para todo o público, tivemos a oferta de brindes, tivemos a animação com robôs, com o DJ local, o nosso DJ residente, a animar toda a festa, tivemos a parte de todo o arranque de meta e etc. com o CO2, com os Sparkers e a festa final com o fogo de artifício. E ao fim e ao cabo acho que o objetivo foi conseguido e tivemos em mais uma vez uma final de campeonato nacional a ser realizada em Fernão Joanes e é um pouco o reconhecimento do trabalho que temos vindo a fazer nestes últimos anos.
3: Fernão Joanes voltou a ser a capital do motocross. A União Ciclista Internacional reconheceu a qualidade da organização do Grande Prémio Internacional Beiras e Serra da Estrela, destacando o trabalho desenvolvido pela Associação de Municípios da Cova da Beira e pela Enerária, Agência Regional de Energia e Ambiente, na realização da competição. No relatório final da prova, a UCI classificou o evento como muito bem organizado, sublinhando a segurança, a qualidade das infraestruturas e o rigor de toda a operação logística. Entre os aspectos valorizados estão as condições das partidas e chegadas, a sinalização do percurso, o sistema de cronometragem e articulação entre todas as entidades envolvidas. A UCI destacou ainda o potencial de evolução da competição, reconhecendo que as condições apresentadas poderão permitir no futuro uma progressão para a categoria 2 Pro, um patamar que reforçaria ainda mais o prestígio do evento no panorama velocipédico mundial. Para a organização, este reconhecimento representa uma validação do trabalho desenvolvido pela Associação de Municípios e pela Enerária, bem como do esforço conjunto dos municípios envolvidos, forças de segurança, equipas médicas, parceiros, patrocinadores, voluntários e populações locais.
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0: Bom dia, agora meio-dia e meia.
1: O Presidente da República distinguiu os bombeiros da Guarda com o grau de membro honorário da Ordem do Mérito. Na primeira visita à cidade, enquanto Presidente da República, António José Seguro fez questão de galardoar a Associação Humanitária dos Voluntários e Gitanienses em reconhecimento do papel insubstituível dos bombeiros ao serviço das populações e do país. Foi este domingo, na sessão solene das comemorações dos 150 anos da Corporação. O chefe de Estado deixou alguns recados sobre as promessas ainda não cumpridas,

Por exemplo, no que tem a ver com o programa de revitalização do Parque Natural da Serra da Estrela, na sequência dos incêndios de 2022. Fernão Joanes recebeu este fim de semana a última etapa do Campeonato Nacional de Supercross com os melhores pilotos nacionais. As corridas decorreram sábado à noite no exigente Crossódromo das Lajes. A Associação Cultural e Recreativa de Fernão Joanes apresentou um vasto programa de animação e, no final, Carlos Cruz, da organização, falou num balanço positivo a vários níveis. A União Ciclista Internacional reconheceu a qualidade da organização do Grande Prémio Internacional Beiras e Serra da Estrela, destacando o trabalho desenvolvido pela Associação de Municípios da Cova da Beira e pela Enerária, Agência Regional de Energia e Ambiente. A UCI classificou o evento como muito bem organizado, sublinhando a segurança, a qualidade das infraestruturas e o rigor de toda a operação de logística.

0: Para esta segunda-feira, dia 10 de agosto, pode contar no interior do país com o céu limpo ou pouco nublado e também com ligeira subida das temperaturas. Máximas na Guarda de 28 graus, de 30 em Manteigas e de 32 na Covilhã e também na Meda.
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1: Passamos agora para as notícias com a edição de Carlos Gomes.
2: O Presidente da República distinguiu os bombeiros da Guarda com o grau de membro honorário da Ordem do Mérito. Na primeira visita à cidade enquanto Presidente da República, António José Seguro fez questão de galardoar a Associação Humanitária dos Voluntários Higitanienses em reconhecimento do papel insubstituível dos bombeiros ao serviço das populações e do país. Foi este domingo na sessão solene das comemorações dos 150 anos da Corporação.
3: Em reconhecimento do papel insubstituível dos bombeiros portugueses ao serviço das populações e do país, decidi distinguir hoje a vossa Associação Humanitária, a Associação Humanitária dos Bombeiros Voluntários Higitanienses, com o grau de membro honorário da Ordem de Mérito por ocasião dos vossos 150 anos. Muitos parabéns e muito obrigado. A gratidão do vosso Presidente da República. Obrigado.
2: 150 anos é mais do que uma efeméride, sublinhou o Presidente da República.
3: É a medida de quantas gerações desta cidade decidiram que valia a pena levantar-se à meia-noite por um vizinho ou por um desconhecido. É uma corrente de solidariedade que atravessou gerações e gerações sem nunca se quebrar. Por isso, a minha presença aqui é uma homenagem a vós, a todos vós, que quer alargar a todas as associações de bombeiros de Portugal, aos que estão, aos que estiveram. E aos que alguns neste país estão neste momento a sair de casa porque alguém precisa de socorro. Não há discurso que pague o que fazem. Mas há uma coisa que Portugal vos deve sempre. Memória, respeito, gratidão. Parabéns pelos 150 anos.
2: A Ordem do Mérito destina-se a galardoar atos ou serviços meritórios praticados no exercício de quaisquer funções públicas ou privadas que revelem abnegação em favor da comunidade. António José Seguro sublinhou que os bombeiros estão presentes mesmo onde o Estado falha e chamam-se humanitárias porque têm uma identidade própria, servir os outros e colocar a pessoa humana no centro da ação.
3: A Associação Humanitária dos Bombeiros Voluntários Higitanienses é uma das mais antigas do nosso país. Há muitas outras com grande longevidade. Centenas delas ultrapassam já os 100 anos. Nascidas da vontade do povo, a sua longa existência prova algo que devia interpelar-nos, que se mantenham válidas as razões que estiveram na sua origem. A necessidade de resolver problemas perante a ausência da resposta do Estado. Chamam-se humanitárias porque nasceram da iniciativa solidária das pessoas, muito antes de existir um sistema moderno de proteção civil. A sua razão de existir não é o lucro, não o interesse próprio, é a proteção da vida humana, o socorro a quem precisa. O termo humanitário não é apenas uma designação jurídica, é uma identidade. Significa colocar a pessoa humana no centro de toda a vossa ação. Significa acudir sem perguntar quem é, de onde vem, ou em que acredita. Significa servir, ajudar, socorrer. Num tempo em que tantas vezes se fala de divisão, os bombeiros recordam-nos o fundamental, o dever de cuidarmos uns dos outros.
2: E ser bombeiro no interior do país é uma missão difícil, mas com uma importância acrescida.
3: As particularidades do interior, com aldeias dispersas, algumas quase despovoadas, com poucos serviços sociais e de saúde, com famílias envelhecidas e com dificuldades de mobilidade, acentuam outras vertentes da ação dos bombeiros que nem sempre recebem o devido reconhecimento. Cito apenas alguns exemplos. O papel decisivo no transporte de doentes, na emergência pré-hospitalar e nos acidentes rodoviários. Basta olhar para os números que divulgam o vosso sítio da internet para perceber o que a vossa atividade representa para estas populações. O protocolo assinado há cerca de uma semana, com a quase totalidade das juntas de freguesia da vossa área de atuação, é mais um sinal desse envolvimento e dessa proximidade.
2: António José Seguro também recordou os incêndios do ano passado nesta região e a morte de Carlos Damaso, ex-autarca de Vila Franca do Dião, há um ano, quando combatiam fogo nesta aldeia do Conselho da Guarda.
3: Como esta é a primeira vez que venho à Guarda como Presidente da República, quero aproveitar a ocasião para homenagear o Carlos Damaso, ex-autarca de Vila Franca do Dião, que faleceu há precisamente um ano, quando defendia a sua aldeia de um incêndio. É um exemplo de que há pessoas capazes de arriscar a própria vida pela vida dos outros, como todos os dias fazem os bombeiros da Guarda, como todos os dias fazem os bombeiros de Portugal.
2: E nesta problemática dos incêndios, é preciso que as promessas não continuem na gaveta.
3: Há exatamente um ano, Portugal confrontava-se com uma vaga de incêndios de grande dimensão. Na altura disse que não pode haver lágrimas no verão e indiferença no resto do ano. Que temos de nos unir para vencer a tragédia dos incêndios e que o país tem de se focar na prevenção. Repetidamente, em documentos e em contactos oficiais, tenho transmitido a necessidade de melhorarmos a prevenção e a capacidade de resposta. O relatório da Comissão Técnica Independente, que avaliou os incêndios de agosto do ano passado e foi revelado há poucos dias, vai no mesmo sentido. E aponta algo ainda mais preocupante. Muito ficou por fazer depois dos relatórios interiores dos incêndios de 2017. E essas falhas reduziram a nossa capacidade de resposta aos grandes incêndios do ano passado. É urgente evitar que as medidas propostas fiquem na gaveta, adiadas sine die. As intempéries, as vagas de calor, os sismos, a frequência de incêndios devastadores em Portugal e noutras geografias clamam para uma ação atempada, mobilizadora e cientificamente fundamentada. E clamam por uma observação atenta da Presidência da República sobre a proteção e a segurança das comunidades, à qual tenho dedicado uma parte significativa do meu trabalho diário.
2: E o mesmo cumprir promessas no que tem a ver com o programa de revitalização do Parque Natural da Serra da Estrela, na sequência dos incêndios de 2022.
3: Promessas que se arrastam há demasiado tempo, como a que seguiu à tragédia de 2022, no Parque Natural da Serra da Estrela, devastado por um incêndio que durou mais de 2 semanas. 4 anos depois, essa promessa continua por cumprir. Quase nada foi investido dos 155 milhões de euros anunciados. Ora, quando se assinala meio século do Parque Natural da Serra da Estrela, em vez de passa-culpas, o que se exige são passos concretos para revitalizar e proteger o nosso património natural, que é também um dos principais ativos desta região do interior do nosso país. A Serra da Estrela merece mais do que promessas.
2: António José Seguro presidiu a ação solene dos 150 anos dos Bombeiros da Guarda, cerimónia que desta vez decorreu ao ar livre no centro da cidade. No Largo Frei Pedro procedeu-se ao hastear da bandeira e imposição de medalhas comemorativas do aniversário. Seguiu-se a sessão solene com discursos do comandante dos Bombeiros da Guarda, Fábio Machado, presidente da Associação Humanitária, Fábio Pinto, presidente da Câmara, Sérgio Costa, presidente da Liga dos Bombeiros Portugueses, António Nunes, secretário de Estado da Proteção Civil, Rui Rocha, e do presidente da República, António José Seguro. As comemorações terminaram com o habitual desfile motorizado pelas principais ruas da cidade. A sessão solene dos 150 anos dos Bombeiros da Guarda é um assunto que continuaremos a abordar em próximos noticiários. Fernão Joanes recebeu este fim de semana a última etapa do Campeonato Nacional de Supercross com os melhores pilotos nacionais. As corridas decorreram sábado à noite no exigente Crossódromo das Lages. A Associação Cultural e Recreativa de Fernão Joanes apresentou um vasto programa de animação e, no final, Carlos Cruz, da organização, falou num balanço positivo a vários níveis.
4: O balanço foi muito positivo, não estávamos à espera de que o público aderisse tanto e felizmente o público veio em massa ao Crossódromo Internacional das Lages. Tivemos uma festa, mais uma vez, muito animada para todo o público, tivemos a oferta de brindes, tivemos a animação com robôs, com o DJ local, o nosso DJ residente, a animar toda a festa, tivemos a parte de todo o arranque de meta e etc, com o CO2, com os Sparkers e a festa final com o fogo de artifício, e ao fim e ao cabo acho que o objetivo foi conseguido e tivemos em... mais uma vez uma final de campeonato nacional a ser realizada em Fernão Joanes e é um pouco o reconhecimento do trabalho que temos vindo a fazer nestes últimos anos.
2: Fernão Joanes voltou a ser a capital do motocross. A União Ciclista Internacional reconheceu a qualidade da organização do Grande Prémio Internacional Beiras e Serra da Estrela, destacando o trabalho desenvolvido pela Associação de Municípios da Cova da Beira e pela Enerária, Agência Regional de Energia e Ambiente, na realização da competição. No relatório final da prova, a UCI classificou o evento como muito bem organizado, sublinhando a segurança, a qualidade das infraestruturas e o rigor de toda a operação logística. Entre os aspectos valorizados estão as condições das partidas e chegadas, a sinalização do percurso, o sistema de cronometragem e articulação entre todas as entidades envolvidas. A UCI destacou ainda o potencial de evolução da competição, reconhecendo que as condições apresentadas poderão permitir no futuro uma progressão para a categoria 2 Pro, um patamar que reforçaria ainda mais o prestígio do evento no panorama velocipédico mundial. Para a organização, este reconhecimento representa uma validação do trabalho desenvolvido pela Associação de Municípios e pela Enerária, bem como do esforço conjunto dos municípios envolvidos, forças de segurança, equipas médicas, parceiros, patrocinadores, voluntários e populações locais.
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0: duas horas.
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0: Boa tarde, são agora 5 horas.
1: O Presidente da República distinguiu os bombeiros da Guarda com o grau de membro honorário da Ordem do Mérito. Na primeira visita à cidade, enquanto Presidente da República, António José Seguro fez questão de galardoar a Associação Humanitária dos Voluntários e Gitanienses em reconhecimento do papel insubstituível dos bombeiros ao serviço das populações e do país. Foi este domingo, na sessão solene das comemorações dos 150 anos da Corporação. O chefe de Estado deixou alguns recados sobre as promessas ainda não cumpridas, por exemplo, no que tem a ver com o programa de revitalização do Parque Natural da Serra da Estrela, na sequência dos incêndios de 2022. Fernão Joanes recebeu este fim de semana a última etapa do Campeonato Nacional de Supercross com os melhores pilotos nacionais. As corridas decorreram sábado à noite no exigente Crossódromo das Lajes. A Associação Cultural e Recreativa de Fernão Joanes apresentou um vasto programa de animação e, no final, Carlos Cruz, da organização, falou num balanço positivo a vários níveis. A União Ciclista Internacional reconheceu a qualidade da organização do Grande Prémio Internacional Beiras e Serra da Estrela, destacando o trabalho desenvolvido pela Associação de Municípios da Cova da Beira e pela Enerária, Agência Regional de Energia e Ambiente. A UCI classificou o evento como muito bem organizado, sublinhando a segurança, a qualidade das infraestruturas e o rigor de toda a operação de logística.

0: Para amanhã, terça-feira, dia 11 de agosto, pode contar no interior do país com céu limpo ou pouco nublado e também com subida das temperaturas máximas na Guarda de 31 graus, de 33 no Sabugal, 34 na Covilhã e 35 em Pinhel.
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4: Avançamos agora para as notícias com a edição de Carlos Gomes.
5: O Presidente da República distinguiu os bombeiros da Guarda com o grau de membro honorário da Ordem do Mérito. Na primeira visita à cidade enquanto Presidente da República, António José Seguro fez questão de galardoar a Associação Humanitária dos Voluntários Higitanienses em reconhecimento do papel insubstituível dos bombeiros ao serviço das populações e do país. Foi este domingo na sessão solene das comemorações dos 150 anos da Corporação.
6: Em reconhecimento do papel insubstituível dos bombeiros portugueses ao serviço das populações e do país, decidi distinguir hoje a vossa Associação Humanitária, a Associação Humanitária dos Bombeiros Voluntários Higitanienses, com o grau de membro honorário da Ordem de Mérito para a ocasião dos vossos 150 anos. Muitos parabéns e muito obrigado. A gratidão do vosso Presidente da República. Obrigado.
5: 150 anos é mais do que uma efeméride, sublinhou o Presidente da República.
6: É a medida de quantas gerações desta cidade decidiram que valia a pena levantar-se à meia-noite por um vizinho ou por um desconhecido. É uma corrente de solidariedade que atravessou gerações e gerações sem nunca se quebrar. Por isso, a minha presença aqui é uma homenagem a vós, a todos vós, que quer alargar a todas as associações de bombeiros de Portugal, aos que estão, aos que estiveram. E acho que alguns neste país estão neste momento a sair de casa porque alguém precisa de socorro. Não há discurso que pague o que fazem. Mas há uma coisa que Portugal vos deve sempre: memória, respeito, gratidão. Parabéns pelos 150 anos.
5: A Ordem do Mérito destina-se a galardoar atos ou serviços meritórios praticados no exercício de quaisquer funções públicas ou privadas que revelem abnegação em favor da comunidade. António José Seguro sublinhou que os bombeiros estão presentes mesmo onde o Estado falha e chamam-se humanitárias porque têm uma identidade própria: servir os outros e colocar a pessoa humana no centro da ação.
6: A Associação Humanitária dos Bombeiros Voluntários Higitanienses é uma das mais antigas do nosso país. Há muitas outras com grande longevidade. Centenas delas ultrapassam já os 100 anos. Nascidas da vontade do povo, a sua longa existência prova algo que devia interpelar-nos: que se mantenham válidas as razões que estiveram na sua origem. A necessidade de resolver problemas perante a ausência da resposta do Estado. Chamam-se humanitárias porque nasceram da iniciativa solidária das pessoas, muito antes de existir um sistema moderno de proteção civil. A sua razão de existir não é o lucro, nem o interesse próprio. É a proteção da vida humana, o socorro a quem precisa. O termo humanitário não é apenas uma designação jurídica, é uma identidade. Significa colocar a pessoa humana no centro de toda a vossa ação. Significa acudir sem perguntar quem é, de onde vem ou em que acredita. Significa servir, ajudar, socorrer. Num tempo em que tantas vezes se fala de divisão, os bombeiros recordam-nos o fundamental: o dever de cuidarmos uns dos outros.
5: E ser bombeiro no interior do país é uma missão difícil, mas com uma importância acrescida.
6: As particularidades do interior, com aldeias dispersas, algumas quase despovoadas, com poucos serviços sociais e de saúde, com famílias envelhecidas e com dificuldades de mobilidade, acentuam outras vertentes da ação dos bombeiros que nem sempre recebem o devido reconhecimento. Cito apenas alguns exemplos. O papel decisivo no transporte de doentes, na emergência pré-hospitalar e nos acidentes rodoviários. Basta olhar para os números que divulgam o vosso sítio da internet para perceber o que a vossa atividade representa para estas populações. O protocolo assinado há cerca de uma semana, com a quase totalidade das juntas de freguesia da vossa área de atuação, é mais um sinal desse envolvimento e dessa proximidade.
5: António Zé Seguro também recordou os incêndios do ano passado nesta região e a morte de Carlos Damaso, ex-autarca de Vila Franca do Dião, há um ano, quando combatia um fogo nesta aldeia do Conselho da Guarda.
6: Como esta é a primeira vez que venho à Guarda como Presidente da República, quero aproveitar a ocasião para homenagear o Carlos Damaso, ex-autarca de Vila Franca do Dião, que faleceu há precisamente um ano, quando defendia a sua aldeia de um incêndio. É um exemplo de que há pessoas capazes de arriscar a própria vida pela vida dos outros, como todos os dias fazem os bombeiros da Guarda, como todos os dias fazem os bombeiros de Portugal.
5: E nesta problemática dos incêndios, é preciso que as promessas não continuem na gaveta.
6: Há exatamente um ano, Portugal confrontava-se com uma vaga de incêndios de grande dimensão. Na altura disse que não pode haver lágrimas no verão e indiferença no resto do ano, que temos de nos unir para vencer a tragédia dos incêndios e que o país tem de se focar na prevenção. Repetidamente, em documentos e em contactos oficiais, tenho transmitido a necessidade de melhorarmos a prevenção e a capacidade de resposta. O relatório da Comissão Técnica Independente, que avaliou os incêndios de agosto do ano passado e foi revelado há poucos dias, vai no mesmo sentido. E aponta algo ainda mais preocupante. Muito ficou por fazer depois dos relatórios anteriores dos incêndios de 2017. E essas falhas reduziram a nossa capacidade de resposta aos grandes incêndios do ano passado. É urgente evitar que as medidas propostas fiquem na gaveta, adiadas sine die. As intempéries, as vagas de calor, os sismos, a frequência de incêndios devastadores em Portugal e noutras geografias clamam para uma ação atempada, mobilizadora e cientificamente fundamentada. E clamam por uma observação atenta da Presidência da República sobre a proteção e a segurança das comunidades, à qual tenho dedicado uma parte significativa do meu trabalho diário.
5: E o mesmo cumprir promessas no que tem a ver com o programa de revitalização do Parque Natural da Serra da Estrela, na sequência dos incêndios de 2022.
6: Promessas que se arrastam há demasiado tempo, como a que seguiu à tragédia de 2022, no Parque Natural da Serra da Estrela, devastado por um incêndio que durou mais de 2 semanas. 4 anos depois, essa promessa continua por cumprir. Quase nada foi investido dos 155 milhões de euros anunciados. Ora, quando se assinala meio século do Parque Natural da Serra da Estrela, em vez de passa-culpas, o que se exige são passos concretos para revitalizar e proteger o nosso património natural, que é também um dos principais ativos desta região do interior do nosso país. A Serra da Estrela merece mais do que promessas.
5: António Zé Seguro presidiu a ação solene dos 150 anos dos Bombeiros da Guarda, cerimónia que desta vez decorreu ao ar livre no centro da cidade. No Largo Frei Pedro procedeu-se ao hastear da bandeira e imposição de medalhas comemorativas do aniversário. Seguiu-se a sessão solene com discursos do comandante dos Bombeiros da Guarda, Fábio Machado, presidente da Associação Humanitária, Fábio Pinto, presidente da Câmara, Sérgio Costa, presidente da Liga dos Bombeiros Portugueses, António Nunes, secretário de Estado da Proteção Civil, Rui Rocha, e do presidente da República, António Zé Seguro. As comemorações terminaram com o habitual desfile motorizado pelas principais ruas da cidade. A sessão solene dos 150 anos dos Bombeiros da Guarda é um assunto que continuaremos a abordar em próximos noticiários. Fernão Joanes recebeu este fim de semana a última etapa do Campeonato Nacional de Supercross com os melhores pilotos nacionais. As corridas decorreram sábado à noite no exigente Crossódromo das Lages. A Associação Cultural e Recreativa de Fernão Joanes apresentou um vasto programa de animação E no final, Carlos Cruz, da organização, falou num balanço positivo a vários níveis.
7: O balanço foi muito positivo, não estávamos à espera de que o público aderisse tanto e felizmente o público veio em massa ao Crossódromo Internacional das Lajes. Tivemos uma festa, mais uma vez, muito animada para todo o público. Tivemos a oferta de brindes, tivemos a animação com robôs, com o DJ local, o nosso DJ residente, a animar toda a festa. Tivemos a parte de todo o arranque de meta e etc. com o CO2, com os Sparkers e a festa final com o fogo de artifício. E ao fim e ao cabo, acho que o objetivo foi conseguido e tivemos em... mais uma vez uma final de campeonato nacional a ser realizada em Fernão Joanes e é um pouco o reconhecimento do trabalho que temos vindo a fazer nestes últimos anos.
5: Fernão Joanes voltou a ser a capital do motocross. A União Ciclista Internacional reconheceu a qualidade da organização do Grande Prémio Internacional Beiras e Serra da Estrela, destacando o trabalho desenvolvido pela Associação de Municípios da Cova da Beira e pela Enerária, Agência Regional de Energia e Ambiente, na realização da competição. No relatório final da prova, a UCI classificou o evento como muito bem organizado, sublinhando a segurança, a qualidade das infraestruturas e o rigor de toda a operação logística. Entre os aspectos valorizados estão as condições das partidas e chegadas, a sinalização do percurso, o sistema de cronometragem e a articulação entre todas as entidades envolvidas. A UCI destacou ainda o potencial de evolução da competição, reconhecendo que as condições apresentadas poderão permitir no futuro uma progressão para a categoria 2 Pro, um patamar que reforçaria ainda mais o prestígio do evento no panorama velocipédico mundial. Para a organização, este reconhecimento representa uma validação do trabalho desenvolvido pela Associação de Municípios e pela Enerária, bem como do esforço conjunto dos municípios envolvidos, forças de segurança, equipas médicas, parceiros, patrocinadores, voluntários e populações locais.
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2: Noticiário das 7, edição de Sofia Pereira.
3: O Presidente da República distinguiu os bombeiros da Guarda com o grau de membro honorário da Ordem do Mérito. Na primeira visita à cidade enquanto Presidente da República, António José Seguro fez questão de galardoar a Associação Humanitária dos Voluntários Higitanienses em reconhecimento do papel insubstituível dos bombeiros ao serviço das populações e do país. Foi este domingo na sessão solene das comemorações dos 150 anos da Corporação.
4: Em reconhecimento do papel insubstituível dos bombeiros portugueses ao serviço das populações e do país, decidi distinguir hoje a vossa Associação Humanitária, a Associação Humanitária dos Bombeiros Voluntários Higitanienses, com o grau de membro honorário da Ordem de Mérito por ocasião dos vossos 150 anos. Muitos parabéns e muito obrigado. A gratidão do vosso Presidente da República. Obrigado.
3: 150 anos é mais do que uma efeméride, sublinhou o Presidente da República.
4: É a medida de quantas gerações desta cidade decidiram que valia a pena levantar-se à meia-noite por um vizinho ou por um desconhecido. É uma corrente de solidariedade que atravessou gerações e gerações sem nunca se quebrar. Por isso, a minha presença aqui é uma homenagem a vós, a todos vós, que quer alargar a todas as associações de bombeiros de Portugal, aos que estão, aos que estiveram. E aos que alguns neste país estão neste momento a sair de casa porque alguém precisa de socorro. Não há discurso que pague o que fazem. Mas há uma coisa que Portugal vos deve sempre. Memória, respeito, gratidão. Parabéns pelos 150 anos.
3: A Ordem do Mérito destina-se a galardoar atos ou serviços meritórios praticados no exercício de quaisquer funções públicas ou privadas que revelem abnegação em favor da comunidade. António José Seguro sublinhou que os bombeiros estão presentes mesmo onde o Estado falha e chamam-se humanitárias porque têm uma identidade própria, servir os outros e colocar a pessoa humana no centro da ação.
4: A Associação Humanitária dos Bombeiros Voluntários Higitanienses é uma das mais antigas do nosso país. Há muitas outras com grande longevidade. Centenas delas ultrapassam já os 100 anos. Nascidas da vontade do povo, a sua longa existência prova algo que devia interpelar-nos, que se mantêm válidas as razões que estiveram na sua origem. A necessidade de resolver problemas perante a ausência da resposta do Estado. Chamam-se humanitárias porque nasceram da iniciativa solidária das pessoas, muito antes de existir um sistema moderno de proteção civil. A sua razão de existir não é o lucro, não o interesse próprio, é a proteção da vida humana, o socorro a quem precisa. O termo humanitário não é apenas uma designação jurídica, é uma identidade. Significa colocar a pessoa humana no centro de toda a vossa ação. Significa acudir sem perguntar quem é, de onde vem ou em que acredita. Significa servir, ajudar, socorrer. Num tempo em que tantas vezes se fala de divisão, os bombeiros recordam-nos o fundamental, o dever de cuidarmos uns dos outros.
3: E ser bombeiro no interior do país é uma missão difícil, mas com uma importância acrescida.
4: As particularidades do interior, com aldeias dispersas, algumas quase despovoadas, com poucos serviços sociais e de saúde, com famílias envelhecidas e com dificuldades de mobilidade, acentuam outras vertentes da ação dos bombeiros que nem sempre recebem o devido reconhecimento. Cito apenas alguns exemplos. O papel decisivo no transporte de doentes, na emergência pré-hospitalar e nos acidentes rodoviários. Basta olhar para os números que divulgam o vosso sítio da internet para perceber o que a vossa atividade representa para estas populações. O protocolo assinado há cerca de uma semana, com a quase totalidade das juntas de freguesia da vossa área de atuação, é mais um sinal desse envolvimento e dessa proximidade.
3: António Zé Seguro também recordou os incêndios do ano passado nesta região e a morte de Carlos Damaso, ex-autarca de Vila Franca do Dião, há um ano, quando combatia um fogo nesta aldeia do Conselho da Guarda.
4: Como esta é a primeira vez que venho à Guarda como Presidente da República, quero aproveitar a ocasião para homenagear o Carlos Damaso, ex-autarca de Vila Franca do Dião, faleceu há precisamente um ano, quando defendia a sua aldeia de um incêndio. É um exemplo de que há pessoas capazes de arriscar a própria vida pela vida dos outros, como todos os dias fazem os bombeiros da Guarda, como todos os dias fazem os bombeiros de Portugal.
3: E nesta problemática dos incêndios, é preciso que as promessas não continuem na gaveta.
4: Há exatamente um ano, Portugal confrontava-se com uma vaga de incêndios de grande dimensão. Na altura disse que não pode haver lágrimas no verão e indiferença no resto do ano. Que temos de nos unir para vencer a tragédia dos incêndios e que o país tem de se focar na prevenção. Repetidamente, em documentos e em contactos oficiais, tenho transmitido a necessidade de melhorarmos a prevenção e a capacidade de resposta. O relatório da Comissão Técnica Independente, que avaliou os incêndios de agosto do ano passado e foi revelado há poucos dias, vai no mesmo sentido. E aponta algo ainda mais preocupante. Muito ficou por fazer depois dos relatórios interiores dos incêndios de 2017. E essas falhas reduziram a nossa capacidade de resposta aos grandes incêndios do ano passado. É urgente evitar que as medidas propostas fiquem na gaveta, adiadas sine die. As intempéries, as vagas de calor, os sismos, a frequência de incêndios devastadores em Portugal e noutras geografias clamam para uma ação atempada, mobilizadora e cientificamente fundamentada. E clamam por uma observação atenta da Presidência da República sobre a proteção e a segurança das comunidades, à qual tenho dedicado uma parte significativa do meu trabalho diário.
3: E o mesmo cumprir promessas no que tem a ver com o programa de revitalização do Parque Natural da Serra da Estrela, na sequência dos incêndios de 2022.
4: Promessas que se arrastam há demasiado tempo, como a que seguiu à tragédia de 2022, no Parque Natural da Serra da Estrela, devastado por um incêndio que durou mais de 2 semanas. 4 anos depois, essa promessa continua por cumprir. Quase nada foi investido dos 155 milhões de euros anunciados. Ora, quando se assinala meio século do Parque Natural da Serra da Estrela, em vez de passa-culpas, o que se exige são passos concretos para revitalizar e proteger o nosso património natural, que é também um dos principais ativos desta região do interior do nosso país. A Serra da Estrela merece mais do que promessas.
3: António Zé Seguro presidiu a ação solene dos 150 anos dos Bombeiros da Guarda, cerimónia que desta vez decorreu ao ar livre no centro da cidade. No Largo Frei Pedro procedeu-se ao hastear da bandeira e imposição de medalhas comemorativas do aniversário. Seguiu-se a sessão solene com discursos do comandante dos Bombeiros da Guarda, Fábio Machado, Presidente da Associação Humanitária, Fábio Pinto, Presidente da Câmara, Sérgio Costa, Presidente da Liga dos Bombeiros Portugueses, António Nunes, Secretário de Estado da Proteção Civil, Rui Rocha, e do Presidente da República, António Zé Seguro. As comemorações terminaram com o habitual desfile motorizado pelas principais ruas da cidade. A sessão solene dos 150 anos dos Bombeiros da Guarda é um assunto que continuaremos a abordar em próximos noticiários. Fernão Joanes recebeu este fim de semana a última etapa do Campeonato Nacional de Supercross com os melhores pilotos nacionais. As corridas decorreram sábado à noite no exigente Crossódromo das Lages. A Associação Cultural e Recreativa de Fernão Joanes apresentou um vasto programa de animação e, no final, Carlos Cruz, da organização, falou num balanço positivo a vários níveis.
5: O balanço foi muito positivo, não estávamos à espera de que o público aderisse tanto e felizmente o público veio em massa ao Crossódromo Internacional das Lages. Tivemos uma festa, mais uma vez, muito animada para todo o público, tivemos a oferta de brindes, tivemos a animação com robôs, com o DJ local, o nosso DJ residente, a animar toda a festa, tivemos a parte de todo o arranque de meta e etc, com o CO2, com os Sparkers e a festa final com o fogo de artifício, e ao fim e ao cabo acho que o objetivo foi conseguido e tivemos em mais uma vez uma final de campeonato nacional a ser realizada em Fernão Joanes e é um pouco o reconhecimento do trabalho que temos vindo a fazer nestes últimos anos.
3: Fernão Joanes voltou a ser a capital do motocross. A União Ciclista Internacional reconheceu a qualidade da organização do Grande Prémio Internacional Beiras e Serra da Estrela, destacando o trabalho desenvolvido pela Associação de Municípios da Cova da Beira e pela Enerária, Agência Regional de Energia e Ambiente, na realização da competição. No relatório final da prova, a UCI classificou o evento como muito bem organizado, sublinhando a segurança, a qualidade das infraestruturas e o rigor de toda a operação logística. Entre os aspectos valorizados estão as condições das partidas e chegadas, a sinalização do percurso, o sistema de cronometragem e a articulação entre todas as entidades envolvidas. A UCI destacou ainda o potencial de evolução da competição, reconhecendo que as condições apresentadas poderão permitir no futuro uma progressão para a categoria 2 Pro, um patamar que reforçaria ainda mais o prestígio do evento no panorama velocipédico mundial. Para a organização, este reconhecimento representa uma validação do trabalho desenvolvido pela Associação de Municípios e pela Enerária, bem como do esforço conjunto dos municípios envolvidos, forças de segurança, equipas médicas, parceiros, patrocinadores, voluntários e populações locais.
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